Deus com a criatura. Deles se predicam temporariamente e não são eternos. Não são eternos e não são eternos. Deve-se saber que quem ensinou que a relação não é uma realidade da

enganados, estão errados, puramente enganados. Deus não é uma medida proporcionada ou medido, por isso não é necessário que esteja contido no mesmo gênero da criatura, no mesmo gênero.